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0: 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Muito bom dia, são 7 horas. 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

Foi o pedido da Estela, que nos ouve em Beira Valente. E vamos voltar ao Arcozelo. Olá, bom dia. Bom dia. Não, não está lá ninguém. O que é que significa? Significa que a linha está livre. Se quiser ouvir a música que mais gosta, já sabe, é só ligar. Até já.

0: E vamos atender mais uma ouvinte. Olá, bom dia.
1: Olá, menina, bom dia.
0: Bom dia, Fátima Envide.
1: Fábio.
0: Isso, que vamos ouvir.
1: É. Dedicar a toda a minha família, ao Francisco e para os pais de Mamãe Dradeira, à Gorda de Santos, à Dona Undina e Rondina, à Dona Alice Balotarela, à Dona Armina Mulher de Monte, e para todos que estão a ouvir, para toda a minha família. E para vocês aí também.
0: Muito obrigada. Vamos à frase.
1: Ela talho, 29 anos, ao seu serviço.
0: É isso mesmo, Fátima. Um beijinho, bom feriado.
1: Eu também, muito obrigada, igualmente.
0: Obrigada. E assim terminamos esta primeira edição do Dia do Espaço do Ouvinte. Já sabe, logo mais às 16 horas chega a segunda edição com o António Rocha. Eu vou continuar por cá porque vem aí o Melodia Viva. Até já.

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E conferimos as temperaturas para hoje, quinta-feira, dia 4 de junho. Neste feriado temos em Lisboa máxima de 23 graus, Porto 20, Faro 31. Aqui por Moimenta da Beira máxima 22, mínima 9. 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

Ponto final no Melodia Viva de hoje. Amanhã voltamos nos horários habituais. Para chegarmos à uma hora, Ágata, com Silêncio Não É Amor. Votos de bom almoço, bom feriado. Até logo.

Muito boa tarde, são 13 horas. 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

0: Boa tarde, são 15 horas.
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Sejam bem-vindos a mais uma edição do programa Espaço Musical. Eu sou a Cristina Ribeiro e vou estar consigo a fazer-lhe companhia até às 16 horas. Lá mais para a frente temos a habitual informação com Veríssimo Santos. Para já vamos à música. Calema com Te Amo.

E 16 minutos é o espaço musical até às 16 horas. Lembrar que a seguir aos comerciais chega então a habitual informação com o Veríssimo Santos.

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1: As autoridades portuguesas verificaram que as pessoas que correm mais riscos de serem vítimas de tráfico humano são migrantes que trabalham na agricultura e portugueses de contextos socioeconómicos desfavorecidos, segundo um relatório do Conselho da Europa que foi divulgado no dia de hoje. A Estudantina Académica de Lamego lança um EP, Lamego Passa a Cantar, entre acordes, amizades e memórias que foram crescendo ao longo do tempo na Ações de Lamego Passa a Cantar, o primeiro trabalho discográfico da Estudantina Académica de Lamego. Este EP conta com 6 músicas, Marcha de Lamego, Boa Noite Meu Amor, Midley de Fados da Amália, Conquistador, Primavera, Lamego Passa a Cantar. Mais do que músicas, este trabalho guarda memórias, emoções e momentos que agora ficam eternizados. É uma marca simbólica na história da Tuna e um projeto do qual existe um enorme orgulho. As Águas do Norte realizaram uma reunião de trabalho no município de Taboaço. No âmbito dos serviços de abastecimento de água, de saneamento de águas residuais que as Águas do Norte presta aos municípios integrantes do Sistema Municipal de Abastecimento de Água e Saneamento do Norte de Portugal, realizou-se uma reunião de trabalho com o município de Taboaço, reforçando a cooperação institucional entre as duas entidades. O encontro contou com a presença do Presidente do Conselho de Administração das Águas do Norte, António Cardoso, da Vogal do mesmo, Conselho, Fernanda Lacerda, e do Presidente do Município de Taboaço, José João Patrício, bem como de outros responsáveis das duas entidades, num momento de diálogo e articulação estratégica em torno de matérias relevantes para o setor. A reunião decorreu num ambiente de forte colaboração, tendo como principal objetivo a análise e discussão de diversos temas relacionados com os serviços de abastecimento de água, de saneamento de águas residuais em alta, assegurados pela concessionária no Conselho de Taboaço. Durante a sessão foi sublinhada a importância de uma articulação próxima e permanente entre a Águas do Norte e os municípios utilizadores do sistema multimunicipal. A Águas do Norte reafirma assim o seu compromisso com a prestação de serviços públicos de excelência nos domínios do abastecimento de água e do tratamento de águas residuais, promovendo uma relação de proximidade, confiança e colaboração com os municípios do Norte de Portugal, entre os quais também o município de Taboaço. Ainda pode identificar e regularizar os seus terrenos através do BUPI sem qualquer custo até 30 de setembro de 2026. Com a entrada em vigor do Decreto-Lei nº 87/2026, a gratuitidade das representações gráficas georreferenciadas foi prolongada até essa data. No entanto, a partir de 1 de outubro de 2026, passam a aplicar-se taxas para a realização das RGG por técnicos habilitados dos municípios ou entidades intermunicipais. Os custos a partir de outubro serão de 15 euros por cada RGG até à nona representação. 10 euros por cada RGG a partir da décima representação. Além disso, a RGG assume agora uma importância acrescida em vários atos relacionados com prédios rústicos e mistos, sendo cada vez mais relevante para processos de registro, transmissão de propriedade e acesso a apoios e financiamentos. Evite, portanto, custos futuros, reforce a segurança jurídica dos seus terrenos, facilite processos administrativos e de registro, prepare-se para futuras candidaturas a apoios e fundos. Não deixe para amanhã. Aproveite esta oportunidade para regularizar os seus terrenos gratuitamente até ao dia 30 de setembro de 2026. A partir daí, já sabe, vai pagar por este serviço. Território de Viseu tem 501 PMEs. Pequenas, médias empresas, líder em 2025. O Estatuto PME Líder é um selo de reputação criado pelo IAPMEI para distinguir o mérito das PMEs com desempenho superiores. São 501 as PME Líderes de 2025, espalhadas pelo território de Viseu, distribuído pelas 4 comunidades intermunicipais, Viseu de Onafões, Douro, Região de Coimbra, Itâmega e Sousa. Um número que aumentou face a 2024, o ano em que foram reconhecidas 480 empresas com este galardão. De sublinhar que todos os 25 municípios registam pelo menos uma PME líder, como acontece em Penedono e Taboaço, reconhecidas pelo IAPMEI. Mas também tem concelhos como Viseu, com 1.765 empresas, PE líder, ou Santa Combadão, com 154.
2: À semelhança do que acontece a nível nacional, também na região, a distribuição setorial das PME líder em 2025 segue a tendência dos anos anteriores liderada pelo comércio, setor automóvel, construção e imobiliário, serviços e turismo. O Estatuto PME Líder é um selo de reputação criado pelo IAPMEI, atribuído em parceria com o Turismo de Portugal, no caso das empresas do setor de turismo, um conjunto de bancos parceiros e o Grupo Banco Português de Fomento, tendo por base as melhores notações de rating e indicadores económico-financeiros. Em 2025 foram reconhecidas a nível nacional 14.133 empresas com elevados padrões competitivos, com um volume de negócio superior a 63 mil milhões de euros. Exportações superiores a 10 mil milhões, responsáveis por mais de 445 mil postos de trabalho, e que passam a ter acesso a um conjunto de benefícios, como condições especiais em produtos financeiros e a uma rede de serviços, a facilitação da relação com a banca. A distribuição das empresas pelo território viziense está assim enquadrada. Em Águia da Beira são 11 as empresas PME líder, em Armamar são 5, em Cargal do Sal 15, em Castro Daire 17, em Sinfães 16, em Lamego 27, Mangualde 31, Moimenta da Beira 15, Mortágua 18, Nelas 18, Oliveira de Frades 25, Penalba do Castelo 6, Penedono 1, Rezende 5, Santa Combadão 154, São João da Pesqueira 8, São Pedro do Sul 16, Sátão 17, Sernancelho 12, Tabuaço 1, Tarouca 12, Tondela 30, Vila Nova de Paiva 3, Viseu 165 e Bouzela 13, empresas PME líder.
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si este Me Controlas para chegarmos às 16 horas. Hora em que chega a segunda edição do Dia do Espaço do Ouvinte com António Rocha. Entro também. Da minha parte é tudo, um resto de boa quinta-feira, bom feriado.

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0: Bom, tudo a postos, vamos a isso. Edição da tarde para esta quinta-feira, 4 de junho. É o espaço do ouvinte aqui na sua rádio. Ligue-se a nós, peça o tema da sua preferência. 254-582-544, já à sua inteira disposição. Frase da tarde ao longo deste mês: Macodemo, tudo para viver o verão em casa. Primeiro ouvinte, muito boa tarde.
5: Boa tarde, Tony. Como está?
0: Tudo bem, obrigado. É a Cristel Seixas.
5: Também, está tudo bem, com chuva.
0: Pronto, vamos ouvir o quê?
5: Vamos ouvir o Tony Carreira, uma música à escolha.
0: Para dedicar a quem?
5: A minha prima aqui na Suíça, ao seu filho, ao seu namorado em Viena do Castelo, para os meus pais, a família toda em Nagoza, Paulino, Paul Anjo e esposa em Longa, para ti e para a Cristininha e mais nada.
0: E vamos ao que falta.
5: Exatamente, uma ajudinha, faz favor.
0: Macodemo.
5: Macodemo.
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5: Tudo para viver.
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0: Muito obrigado. Até amanhã. Obrigado, Cristel.
5: Até amanhã. Tchau.
0: Tony Carreira.

0: Tony Carreira, vou-te amar para sempre. Primeiros minutos da edição da tarde do Espaço do Ouvinte. 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Olá, boa tarde.
1: Boa tarde, sou Luís no Castanheiro do Ouro.
0: Zé Luís no Castanheiro do Ouro, muito bem. Bem disposto, Zé Luís?
1: Sempre aí, também.
0: Também, a gozar o feriado?
1: É, tem que ser.
0: Certo, aproveito bem. Vamos ouvir o quê?
1: É o Santiago Menina Tuga.
0: Para dedicar a quem?
1: A minha esposa, ouvindo-se para se vender para a atuação de Tornos. Forte abraço para que se tenha igual. 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
0: Estamos conversados, um abraço. Até amanhã, Zé Luís. Obrigado. Elvio Santiago, Menina Tuga.

0: O Elvio Santiago com Menina Tuga. Já vamos saber quem está do outro lado. 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Olá, boa tarde.
1: Boa tarde, António.
0: Hilda em Valfigueira.
1: É verdade. Ai, irmão, estamos tão perto e não nos podemos ver.
0: Pois então, olha.
1: Sabe quem é que diz isso?
0: Quem é que dizia?
1: É o olho um para o outro.
0: Ah, muito bem. Estamos sempre a aprender. Estamos sempre a aprender, minha amiga. Sim, senhor.
1: É verdade. É como Salomão.
0: E o que é que vamos ouvir?
1: Vamos ouvir a Limeira, não é?
0: É, o homem vestido de branco.
1: Sim, sim, sim, o homem.
0: Para dedicar a quem?
1: Olha, vou dedicar para todos os que estejam a ouvir, para a Dona Piedade Formoso, Dona Farinha, Lameiro, Dona Ondina e família em Alvite, Dona Gorete Santos e menina Liliana em Moimenta, e todas as outras amizades, para os meus conterrâneos, e pronto, e todo o auditório em geral, e para aí com um bom dia de programa.
0: Sim, senhor. Muito obrigado. Vamos à frase.
1: Beijinho para a menina Cristina. Olha, até que me dá um jeitinho, que eu cheguei agora, ainda estou esquecida.
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0: Isso.
1: Ah.
0: Estamos sim, conversados, senhor. Minha amiga. Um bom resto de dia. Até amanhã. Obrigado.
1: Obrigada, igualmente. Até amanhã, se Deus quiser.

0: 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Boa tarde.
1: Boa tarde.
0: Arminda.
1: Em Vila Todo Mundo.
0: Muito bem, o que é que vamos ouvir hoje? Vamos a isso, dedicamos a quem?
1: Para dedicar a toda a minha família. Uma boa tarde, tudo de bom para todos. E para a Alina Duarte, para a Reverinha do Amigo, para a Dona Fernanda de Mondim do Baixo e para a Dona Fernanda do Costanheiro e família e para a Patrocinadora da Albaixo.
0: Sim, senhor.
1: E para todos os ouvintes do Antenas com Rápido, as melhoras e para vocês na rádio.
0: Muito obrigado. Vamos à frase, Arminda.
1: Então vamos lá, então, à frase. 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
0: Isso mesmo. Obrigado, Arminda. Até amanhã.
1: Obrigado. Até amanhã. Bom trabalho.

0: O Zé Mauro com roseira insertada. 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Boa tarde.
1: Boa tarde, Sr. António Rocha, como está?
0: Cá estamos, minha amiga. Eu não dinei por Alvites.
1: Também cá estamos, com a graça de Deus.
0: Pronto, vamos ouvir o quê?
1: Olha, o Marco Paulo, Nossa Senhora.
0: Sim.
1: E vou dedicar, não vou nomear nomes, para todas as pessoas que me dedicaram os parabéns pela rádio e pelo telefone. Agradeço a todas com grande carinho. E para o Sr. António Rocha e para Cristina. E agora vamos à frase. 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
0: Isso mesmo, está dito e bem dito. Muito obrigado, até amanhã.
1: Obrigado mais uma vez, obrigado.
0: Marco Paulo, Nossa Senhora.

0: Já voaram 30 minutos na edição da tarde, a mais 30 pela frente, para chegarmos às 17. Ligue e peça o tema da sua preferência, o espaço é seu. É o espaço do ouvinte. Muito boa tarde.
1: Boa tarde.
0: Márcio, em França.
1: É isso tudo.
0: Vamos ouvir o que é, Márcio?
1: Lucas e Mateus.
0: Para dedicar a quem?
1: O Lucas, ao Jorge, ao Paulo Silva, a vocês aí na rádio e a toda a minha família.
0: Muito obrigado. Vamos à frase.
1: De mais de uma paixão.
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0: 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Obrigado, Márcio. Um abraço. Até à próxima. Obrigado. Um abraço. Lucas e Mateus com palavras ao vento.

0: Lucas e Mateus com palavras ao vento. 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Macodemo, olá, boa tarde.
1: Boa tarde, menino António Rocha.
0: Rosarinha Lamego.
1: É, sim, senhora.
0: Hoje vamos ouvir o quê?
1: Linhas paralelas.
0: Para dedicar a quem?
1: Para dedicar, olha, vai um beijinho para a dona Ondina, que acho que esteve de parabéns, foi ontem.
0: Esteve de parabéns esta semana, mas não foi ontem, foi antes de ontem.
1: Ah, até um beijinho grande para ela.
0: Uhum.
1: E também para a dona Ildebal Figueira, para a dona... Ai... Já, para todas as ouvintes da rádio, não esquecendo da dona Odete de Arques, e a dona Piedade, e a dona Gorete, e a menina Cristina.
0: Sim, senhor.
1: E o menino António Rocha, um beijinho para todos. E empurrãozinho à frase, se faz favor.
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0: Muito obrigado. Um bom resto de dia. Bom feriado. Até amanhã. Obrigado.
1: Obrigada.
0: Linhas paralelas, Lamego, linda cidade.

0: Linhas paralelas, a pouco mais de 21 minutos das 17, Maco Demo. 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Muito boa tarde.
1: Olá, boa tarde.
0: Aldina Duarte.
1: Sim?
0: Por Lisboa.
1: Longe, mas estou perto.
0: Pronto. Certo, isso. Vamos ouvir o quê, Aldina?
1: Eu gostava de ouvir, por favor, o Roberto Carlos, Mulher do 40.
0: Para dedicar a quem?
1: Para dedicar à Dona Arminda Carvalho, com um grande beijinho. Para a Dona Alice Valpenela, um beijinho também para ela. Para o Sr. Fernando Veiga e esposa. Para todos os ouvintes e também para vocês aí na rádio.
0: Muito obrigado.
1: Um beijinho com carinho para todos.
0: Uhum.
1: Agora a frase. 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
0: Está tudo dito. Muito obrigado. Até amanhã, Aldina. Obrigado.
1: Continuação de um bom feriado.
0: Igualmente para si, minha amiga. Obrigado eu.
1: Até amanhã, obrigado.
0: Roberto Carlos, Mulher de 40.

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1: Mais um ouvinte, mais um pedido. Olá, boa tarde.
2: Boa tarde, senhor doutor.
1: Como está, Isaura Incedielos?
2: É verdade.
1: Bem disposta?
2: É um bocadinho rouca.
1: Pois já percebi, mas vai conseguir. Vamos lá, vamos ouvir o quê?
2: Vamos ouvir José Cid e o Padre Nossa Senhora.
1: Vamos.
2: Para dedicar à Dona Odina, que esteve de parabéns no dia 2 e eu esqueci-me dela. Muita saúde para que ela tenha e à família também. Ora, vamos à frase, é só para ela.
1: Vamos lá.
2: Marcodemo, tudo para viver o verão em casa.
1: E disse muito bem. Muito obrigado. Até amanhã. Obrigado.
2: Muito obrigada também.

0: Ora, muito bem, o José Cid com o fado da Nossa Senhora. Em instantes finais da edição da tarde do Espaço do Ouvinte, Macodemo. 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Olá, boa tarde.
1: Boa tarde, Tony.
0: Ora, aí está a ação em Moimenta.
1: Claro que sim.
0: Hoje vamos ouvir o que é ação.
1: Minha Isa, gente da minha terra.
0: Vamos dedicar a quem?
1: A toda a minha família, ouvintes e participantes, para a dona Isaurinha, que ainda agora acabei de ouvir, para ti, para a Cristininha, com um beijinho e o resto de uma boa tarde. Agora vamos à frase.
0: Vamos.
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1: Aí em casa, pronto.
0: 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Isso.
1: Casa não é sua casa.
0: É isso, era a casa de toda a gente. Pronto, é o que é. Muito pronto. Obrigado, minha amiga. Um bom resto de feriado. Até amanhã.
1: E para a Cristininha, tchau, até amanhã.
0: Marisa, ó, gente da minha terra, ainda há tempo para mais um ouvinte? Pode ser você.

0: Chilena, uma formação sul-americana que não se qualificou para o Campeonato do Mundo de Futebol. Dos guarda-redes da seleção portuguesa, os quatro guarda-redes, os três convocados e Ricardo Velho, o guarda-redes que treina e que vai seguir viagem também com a seleção para os Estados Unidos, já estão no relvado, numa tarde ventosa, alguns exercícios com bola para os guarda-redes, com a atenção também da equipa técnica de Roberto Martínez, dedicada aos guarda-redes, e isto no momento em que surgem no relvado da cidade do futebol os jogadores de campo da a seleção é nacional e hoje pela primeira vez Roberto Martínez tem de lidar com essas duas ausências para a sessão de trabalho da equipa portuguesa. Recordo que os quatro jogadores do Paris Saint-Germain, campeões da Europa, Vitinha, Gonçalo Ramos, também Nuno Mendes e João Neves, continuam fora dos trabalhos da seleção, têm mais alguns dias de descanso antes de se juntarem aos preparativos para o Campeonato do Mundo de Futebol. Começa neste momento a sessão de treino da tarde, também para os jogadores de campo, liderados por Cristiano Ronaldo, Diogo Dalot e Francisco Trincão, são os primeiros numa fila de jogadores, fazem os primeiros exercícios, ainda sem a presença da bola, com essa nota, a ausência de Mateus Nunes e também de João Neves, não são, no entanto, situações que preocupem a equipa técnica nacional, os jogadores vão recuperar e devem estar no jogo, que vai acontecer aqui a algumas centenas de metros de distância da cidade do futebol e do campo de treinos da seleção, no sábado, diante do Chelo, no Estádio Nacional, uma oportunidade também para o público português aplaudir a seleção antes da viagem para os Estados Unidos da América.
1: E esse é um jogo que conta então para a preparação da seleção nacional para o Mundial. É um jogo diante da seleção do Chile e esta semana um jogador chileno afirmou que a equipa sul-americana é a pior do mundo neste momento. Ora, José Sá, guarda-redes da seleção, não concorda. O guardião português acredita que jogar contra o Chile vai ser um bom teste para Portugal. Ainda assim, há outras questões que estão a preocupar o guarda-redes, Tiago Santos.
0: José Sá anda preocupado com a bola deste Mundial. Para ele, como para todos os guarda-redes, as mudanças de direção após o remate são um problema.
2: Isto é uma boa bola para o Bruno Fernandes. Para chutar à baliza, mas pronto, temos que nos habituar, estamos a treinar com ela para nos habituar a ela e pronto, é isso.
0: Um sorriso nervoso depois dos primeiros dias de trabalho com a bola de três cores deste Campeonato do Mundo que promete fazer a vida difícil aos guarda-redes. Portugal defrontou o Chile, o primeiro particular de preparação, a seleção sobre a qual um jogador chileno disse esta semana ser neste momento a pior equipa do mundo.
2: Eu acho que o Chile tem uma boa equipa, eu conheço o guarda-redes que joga no Swansea. Eu sei quem é, que é a Championship. E nós não achámos isso. Sempre, mesmo aqui em Portugal, sempre achámos que o Chile teve sempre boas equipas. Apesar de não estarem qualificados para o Mundial, sabemos que vão querer dar tudo contra Portugal agora para mostrar o seu valor. E sabemos que o Chile é uma boa equipa e temos de estar concentrados e sempre de olho aberto.
0: E José Sá identifica nesta seleção do Chile alguns sinais daquilo que Portugal pode encontrar no Mundial. Noutros adversários.
2: Estamos a preparar para jogar e sabemos que o Chile é uma equipa que corre muito, que trabalha muito e que reage muito à perda de bola e é nisso que também estamos focados, temos de trabalhar e claro queremos ganhar o jogo.
0: São as notas do guarda-redes que concorre com o Diogo Costa e Rui Silva para ver quem agarra o lugar entre os postos da baliza portuguesa e à espera de uma oportunidade neste primeiro jogo de preparação no Estádio Nacional.
1: Portugal vai jogar com o Chile no sábado, em jogo de preparação para o Mundial. O encontro começa quando faltarem 15 minutos para as 7 da tarde. O Benfica informa que José Mourinho pode sair por 15 milhões de euros do clube se Florentino Pérez vencer as eleições do Real Madrid. Os encarnados comunicaram hoje à Comissão de Mercado de Valores Mobiliários que receberam do candidato uma firme intenção de contratar o treinador português. Em comunicado, o Benfica afirma que José Mourinho só sai do clube pelo valor da cláusula de rescisão, ou seja, os tais 15 milhões de euros. Na opinião de João Nuno Coelho, comentador de desporto da TSF, com este comunicado, para José Mourinho assinar pelos madrilenos, agora só falta mesmo a vitória de Florentino Pérez nas eleições do Real Madrid. João Nuno Coelho acredita também que este é um negócio que vai deixar satisfeitas todas as partes.
3: Vai ser uma solução satisfatória para toda a gente, porque para o Benfica significará um encaixe de 15 milhões de euros. Poderá seguir o seu caminho com um novo treinador, que tudo indica será Marco Silva. E para Florentino será também o desfecho natural desta novela. A grande questão é se Florentino perder as eleições.

0: eleições, o que é que acontecerá?
1: E o que é que pode acontecer?
0: Podem acontecer muitas coisas, porque na realidade José Mourinho já demonstrou, até pelo seu comportamento em todo este processo, que não abre o jogo, ou seja, não assume nada como concretizado. Eventualmente, para o caso de as eleições correrem mal a Florentino, poder reivindicar depois uma indemnização do Benfica, caso o Benfica não queira manter os seus serviços. Portanto, parece-me que neste jogo todo que se está a disputar, José Mourinho acaba por se proteger. Diz que vai fazer queixa do vídeo que Florentino terá apresentado, produto de inteligência artificial, com a manifestação de apoio de José Mourinho à sua candidatura. Portanto, no fundo, não se desmancha para depois poder tomar as atitudes que achar melhores, se não se concretizar a vitória de Florentino Pérez, que deve dizer-se, é mais do que provável. Se calhar a grande questão aqui passará por tentar interpretar a mudança de estratégia de Florentino, que até há pouco tempo não admitia qualquer acordo com José Mourinho, e que agora usa esse suposto acordo como trunfo eleitoral. Provavelmente isso poderá significar que está com algum receio de que as eleições não sejam tão tranquilas e tão fáceis como pareciam há poucos dias.
1: E esta questão da cláusula de rescisão, a saída pelos 15 milhões de euros, não será qualquer impedimento para o Real Madrid?
0: Não, claro que não, claro que não. Para o Real Madrid, para um clube que já entrou forte no mercado, já concretizando supostamente alguns dos desejos de José Mourinho, e que fala inclusive, Florentino, claro, o Real Madrid, Florentino, fala na possibilidade de contratar Vitinha, que seria um dos pedidos de José Mourinho. Claro que 15 milhões de euros não são nada de significativo. Para o Benfica poderá ser uma solução interessante, porque me parece, desde há muito tempo, que o Benfica precisa de um projeto que não esteja apenas centrado na figura de um treinador e em todo o seu estatuto. No fundo, o José Mourinho serviu, acima de tudo, para que as eleições fossem ganhas por Rui Costa, mas o Benfica precisa muito mais de um treinador que se enquadre num projeto, numa estrutura, e parece-me que a figura de Marco Silva se encaixa perfeitamente nesse perfil, e para o bem do Benfica seria ótimo que tudo seguisse o guião planeado, ou seja, Florentino Pérez ganhar as eleições, pagar a cláusula de rescisão de José Mourinho e toda a gente seguir o seu caminho.
2: Aguardamos então. As eleições do Real Madrid estão marcadas para domingo. A PSP admite que mais pessoas podem vir a ser identificadas por causa dos desacatos de ontem em frente ao Parlamento. Em dia de greve geral, a manifestação da CGTP ficou marcada por um confronto entre dezenas de jovens e a polícia, à porta da Assembleia da República. As autoridades começaram a desimpedir as ruas por volta das 16h, mas duas horas depois, pelas 18h, um grupo de jovens voltou a colocar as barreiras metálicas que tinham sido retiradas pela PSP, isto numa tentativa de voltar a cortar o trânsito naquela zona. O caso resultou em confrontos violentos entre o grupo e a polícia, que acabou com 6 detidos, 5 homens e uma mulher. Ouvido pela TSF, o subintendente Sérgio Soares, porta-voz da PSP, explica que os incidentes de ontem ainda estão a ser investigados.
3: Para além das 6 detenções que foram consumadas, há ainda suspeita de outros ilícitos criminais que tenham sido praticados durante a nossa intervenção ontem e mesmo a montante antes da nossa intervenção, e portanto esses ilícitos serão também comunicados ao Ministério Público e posteriormente serão também alvo de identificação ou de tentativa de identificação no âmbito do eventual inquérito criminal que venha a ser conduzido pelo Ministério Público, com o qual, caso menos não venha a ser aberto, a PSP colaborará.
2: Um dos detidos foi, entretanto, libertado, uma vez que não se envolveu em confrontos físicos com os agentes da polícia, ao contrário dos outros 5.
3: Durante o decorrer da noite, um desses cidadãos acabou por ser libertado. Esse suspeito foi libertado e notificado para comparecer amanhã no campus da Justiça e é suspeito da prática de crime de dano. Relativamente aos outros 5, os mesmos foram detidos por suspeita da prática de crimes de resistência e coação sobre funcionário, neste caso sobre polícias da PSP.
2: E estas pessoas já tinham cadastro?
3: Não, da informação que tenho, não tinham antecedentes criminais e, portanto, foi a primeira vez que foram detidos.
2: E os seis detidos vão então ser ouvidos amanhã em primeiro interrogatório judicial no Campos da Justiça, em Lisboa. O Hezbollah rejeita o cessar-fogo acordado entre Israel e o Líbano. O acordo foi anunciado pelos Estados Unidos e prevê o fim dos ataques do grupo xiita e a retirada dos combatentes das zonas a sul do rio Litani. O líder do Hezbollah, Naim Qassem, não concorda com os termos do acordo, afirmando que o mesmo equivale a uma rendição e a uma derrota. O líder do grupo xiita exige um cessar-fogo abrangente e a retirada das tropas israelitas do Líbano e avisa que o norte de Israel não está seguro enquanto as cidades libanesas também não estiverem seguras. França também já reagiu ao acordo entre Israel e o Líbano. O presidente francês garante que o país apoia o cessar-fogo nos termos em que foi aprovado. Emmanuel Macron afirma ainda que França vai apoiar tudo o que permitir restaurar a paz, combater o terrorismo e estabelecer a soberania e a integridade territorial do Líbano.
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Boa tarde, 18 horas 20 minutos. Para trás, o simultâneo informativo das 18 habitual com a TSF. É a hora informativa, segunda edição até às 19. Daqui a pouco está por cá o Veríssimo Santos com a informação.

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1: As autoridades portuguesas verificaram que as pessoas que correm mais riscos de serem vítimas de tráfico humano são migrantes que trabalham na agricultura e portugueses de contextos socioeconómicos desfavorecidos, segundo um relatório do Conselho da Europa que foi divulgado no dia de hoje. A estudantina académica de Lamego lança um EP, Lamego Passa a Cantar, entre acordes, amizades e memórias que foram crescendo ao longo do tempo na Ações de Lamego Passa a Cantar, o primeiro trabalho discográfico da estudantina académica de Lamego. Este EP conta com 6 músicas, Marcha de Lamego, Boa Noite Meu Amor, Midley de Fados da Amália, Conquistador, Primavera, Lamego Passa a Cantar. Mais do que músicas, este trabalho guarda memórias, emoções e momentos que agora ficam eternizados. É uma marca simbólica na história da Tuna e um projeto do qual existe um enorme orgulho. As Águas do Norte realizaram uma reunião de trabalho no município de Taboaço. No âmbito dos serviços de abastecimento de água, de saneamento de águas residuais que as Águas do Norte presta aos municípios integrantes do Sistema Municipal de Abastecimento de Água e Saneamento do Norte de Portugal, realizou-se uma reunião de trabalho com o município de Taboaço, reforçando a cooperação institucional entre as duas entidades. O encontro contou com a presença do Presidente do Conselho de Administração das Águas do Norte, António Cardoso, da Vogal do mesmo, Conselho, Fernanda Lacerda, e do Presidente do Município de Taboaço, José João Patrício, bem como de outros responsáveis das duas entidades, num momento de diálogo e articulação estratégica em torno de matérias relevantes para o setor. A reunião decorreu num ambiente de forte colaboração, tendo como principal objetivo a análise e discussão de diversos temas relacionados com os serviços de abastecimento de água, de saneamento de águas residuais em alta, assegurados pela concessionária no Conselho de Taboaço. Durante a sessão, foi sublinhada a importância de uma articulação próxima e permanente entre a Águas do Norte e os municípios utilizadores do sistema multimunicipal. A Águas do Norte reafirma assim o seu compromisso com a prestação de serviços públicos de excelência nos domínios do abastecimento de água e do tratamento de águas residuais, promovendo uma relação de proximidade, confiança e colaboração com os municípios do Norte de Portugal, entre os quais também o município de Taboaço. O Dia de Portugal junta pela primeira vez Seguro e Montenegro. O Presidente da República e o Primeiro-Ministro vão comemorar pela primeira vez juntos o Dia de Portugal com o programa a arrancar no Luxemburgo no fim de semana, antes de rumarem depois à Ilha Terceira, nos Açores. Este será o primeiro Dia de Portugal de Camões e das Comunidades Portuguesas, assinalado em conjunto por António José Seguro, que tomou posse como Presidente da República a 9 de março, e com Luís Montenegro, que participou nas duas anteriores comemorações ao lado do ex-chefe de Estado Marcelo Rebelo de Sousa. O Primeiro-Ministro, que na sexta-feira participará na Cimeira Web Alcaz, em Tivá, só se juntará ao programa da visita oficial de seguro ao Luxemburgo entre sexta-feira e domingo, ao final do dia de sábado. No ano passado, as comemorações do dia 10 de junho em território nacional decorreram no Algarve, em Lagos. Já no estrangeiro, foram escolhidos Estugarda e Munique, na Alemanha, para celebrar o Dia de Portugal junto de comunidades imigrantes portuguesas. Há 2 anos, na estreia de Montenegro, que tomou posse pela primeira vez como chefe de executivo, em 2 de abril de 2024, as comemorações dividiram-se entre 3 concelhos do distrito de Leiria, afetados pelos incêndios de 2017, Pedrógão Grande, Figueiró dos Vinhos e Castanheira de Pera e Coimbra, coincidindo com as celebrações dos 500 anos do nascimento de Luís de Camões e também a Suíça. O atual modelo de duplas celebrações do Dia de Portugal foi lançado por Marcelo Rebelo de Sousa no ano da sua posse, em 2016, em articulação com o então ministro António Costa. O Presidente da República, António José Seguro, anunciou em meados de março que a Ilha Terceira, na região autónoma dos Açores, e o Luxemburgo iriam acolher este ano as comemorações oficiais do Dia de Portugal.
2: Ainda pode identificar e regularizar os seus terrenos através do BUPI sem qualquer custo até 30 de setembro de 2026. Com a entrada em vigor do Decreto-Lei nº 87/2026, a gratuitidade das representações gráficas georreferenciadas foi prolongada até essa data. No entanto, a partir de 1 de outubro de 2026, passam a aplicar-se taxas para a realização das RGG por técnicos habilitados dos municípios ou entidades intermunicipais. Os custos a partir de outubro serão de 15€ por cada RGG até à nona representação. 10€ por cada RGG a partir da décima representação. Além disso, a RGG assume agora uma importância acrescida em vários atos relacionados com prédios rústicos e mistos, sendo cada vez mais relevante para processos de registro, transmissão de propriedade e acesso a apoios e financiamentos. Evite, portanto, custos futuros, reforce a segurança jurídica dos seus terrenos, facilite processos administrativos e de registro, prepare-se para futuras candidaturas a apoios e fundos. Não deixe para amanhã. Aproveite esta oportunidade para regularizar os seus terrenos gratuitamente até ao dia 30 de setembro de 2026. A partir daí, já sabe, vai pagar por este serviço. Território de Viseu tem 501 PMEs. Pequenas, médias empresas, líder em 2025. O Estatuto PME Líder é um selo de reputação criado pelo IAPMEI para distinguir o mérito das PMEs com desempenhos superiores. São 501 as PME Líderes de 2025, espalhadas pelo território de Viseu, distribuído pelas quatro comunidades intermunicipais, Viseu de Onafões, Douro, Região de Coimbra, Itâmega e Sousa. Um número que aumentou face a 2024, ano em que foram reconhecidas 480 empresas com este galardão. De sublinhar que todos os 25 municípios registam pelo menos uma PME líder, como acontece em Penedono e Taboaço, reconhecidas pelo IAPMEI. Mas também tem concelhos como Viseu, com 1.765 empresas, PE líder, ou Santa Combadão, com 154. À semelhança do que acontece a nível nacional, também na região, a distribuição setorial das PME líder em 2025 segue a tendência dos anos anteriores liderada pelo comércio, setor automóvel, construção e imobiliário, serviços e turismo. O Estatuto PME líder é um selo de reputação criado pelo IAPMEI, atribuído em parceria com o Turismo de Portugal, no caso das empresas do setor de turismo, um conjunto de bancos parceiros e o Grupo Banco Português de Fomento, tendo por base as melhores notações de rating e indicadores económico-financeiros. Em 2025 foram reconhecidas a nível nacional 14.133 empresas com elevados padrões competitivos, com um volume de negócio superior a 63 mil milhões de euros, exportações superiores a 10 mil milhões, responsáveis por mais de 445 mil postos de trabalho, e que passam a ter acesso a um conjunto de benefícios, como condições especiais em produtos financeiros e a uma rede de serviços, a facilitação da relação com a banca. A distribuição das empresas pelo território viziense está assim enquadrada. Em Águia da Beira são 11 as empresas PME líder, em Armamar são 5, em Carregal do Sal 15, em Castro Daire 17, em Sinfães 16, em Lamego 27, Mangualde 31, Moimenta da Beira 15, Mortágua 18, Nelas 18, Oliveira de Frades 25, Penalba do Castelo 6, Penedono 1, Rezende 5, Santa Combadão 154, São João da Pesqueira 8, São Pedro do Sul 16, Sátão 17, Sernancelho 12, Taboaço 1, Tarouca 12, Tondela 30, Vila Nova de Paiva 3, Viseu 165 e Bouzela 13, empresas PME líder.
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Pois bem, estes Greyhawk já passaram por aqui várias vezes, rodaram hoje mais uma vez com Words of Power e fazem passagem para mais uma novidade esta noite, também dentro do mesmo estilo, os Templar, que apresentam Conquering Swords. Vamos ouvir Trident.

Erin, Go Brag. Fomos buscar este tema ao álbum dos Doxa Lust for Wonder. Parece-me que eles já não existem, pelo menos nunca mais ouvimos falar deles. Eles são espanhóis e lançaram este álbum em 2017 através da Pitch Black Records. Daqui a alguns minutos temos Defying Gravity dos Die Crestants, ainda. Vamos até o ano passado mais uma vez, Deep Sun com Storyteller, Ballad of Tragedy.

Ora bem, vamos então até ao nosso disco da semana. Oriundos da Finlândia, os Dykes estão ativos desde 1993, embora na altura com a designação Fairy Tale. Assumiram o nome atual, Dykes, em 2001, pouco antes de conquistarem um contrato com a Noise Records através do concurso European Young Metal Gods. Com Defying Gravity, o seu novo trabalho, o coletivo apresenta então o quinto trabalho da carreira, que surge 3 anos após Once I Had a Heart, e reafirmam aqui uma identidade que continua a procurar equilíbrio entre peso contemporâneo e sofisticação melódica. O disco revela claramente duas faces distintas. Numa primeira metade mergulha num metal moderno musculado, feitos de riffs fragmentados, agressivos e a quebrar pescoço, e depois a segunda metade com temas mais melódicos e mais trabalhados. Os Dykes são formados pelo baixista Jukka Mattilainen, pelo baterista Niku Takala, pelos guitarristas Henri Arola e Matti Pasanen, o primeiro também é vocalista e o segundo faz voz de apoio, o teclista Pirkka Ollis, também que nas vozes de apoio, e ainda o vocalista principal, Heidi Altonen. Como convidados participam Túlio Paio e Catarina Sorsa, no tema que por acaso nós não vamos ouvir, porque é no segundo Forsaken, e dos 5 temas que vamos escolher para esta noite, não está incluído este Forsaken. Vamos então ao que interessa. É o disco da semana desta noite, chama-se Defying Gravity, quinto trabalho na carreira dos Dykes a partir de agora.

Ora bem, então por aqui ouvimos Unravel Me, The Way of the Trigger, Enceladus, Safe and Sound, bem bonita, Firewalk With Me e esta belíssima também no final, Lost Voice. Avançamos agora para o grupo do mês, que, por sinal, também acaba por ser uma estreia. Falamos naturalmente dos Hourswill, aliás, os apresentamos, que estreiam hoje também aqui e estreiam-se logo na categoria de grupo do mês. Bem, também os Diecrest tinham estreado com a categoria disco da semana. Bom, avancemos. O álbum novo chama-se Ensemble, traz o selo, como sempre, ao longo da história da carreira dos Hourswill, da Ethereal Soundworks. E o primeiro tema que vamos escutar deste álbum nesta qualidade é Path de Cuervo.

Caminhar a passos largos para o final da emissão de hoje de Via Noturna, depois dos Hours Will com Paso de Cuervo, passamos pelos Triumpher, o álbum Piercing the Heart of the World, e vamos fechar com os nacionais, mais uns nacionais, Through Void, o álbum Forsaken saiu pela Maldict Records. Vamos fechar com Bloodstained of Torment. Entretanto, naturalmente, aproveitamos para nos despedir. Marcamos encontro de hoje a uma semana, no mesmo local e à mesma hora, já sabem, e também ao longo da semana em www.vianoturna2000.blogspot.com. Fiquem bem, aquele abraço, até para a próxima quinta-feira.

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